0: Vocês estão querendo me matar do coração, né? Meu Deus do céu.
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0: seu pai perguntar, você tá com Luan Santana.
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0: 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Marília Mendonça, esse é pra você.
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0: Obrigada, Yasmin Santos.
1: Obrigada, amiga. Deus te abençoe, tá?
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0: Vegas!
1: Agora sim, o gritinho pra ela, Anitta!
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0: 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Moleque faz o quê? Bonito demais.
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4: Tá lindo isso aqui, não é? 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

0: E quem gostou não grita!
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0: E aí, vacilona?
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0: Quem gostou faz barulho aí, gente.
1: Que pancada.
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0: Léo Santana!
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1: Você é louco?
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2: Chama.
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1: Outro, irmão.
0: Cantou demais, garoto.
2: Que isso, só dois disso, eu acho.
1: A voz deu uma abrida então agora.
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0: Muito obrigado, Camboriú.
1: Sensacional.
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1: Ai, ai, ai, bebê.
2: Mano, como é que eu faço? 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
1: A moda é boa demais, né?

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1: Oi, Baldi!
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1: E o quê?
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0: Mentindo pra mentiroso, é.
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0: 임금.
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0: Obrigado, BH!
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2: Eu quero que vocês façam muito barulho pros meus amigos, o Guigui.

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1: Guilherme, Thierry! 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

0: Obrigado!
1: Obrigado, gente.
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0: Muito bom!
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0: Obrigado, meu velho.
1: Obrigado, meu mano.
0: Ô, rapaz.
2: Uma salva de palmas pro Luan Santana aí, galera! Que energia é essa?
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2: Ed Brito e Samuel, Eduardo Costa. Ah, moleque, essa música é bonita demais.
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0: Vai indo na frente.
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0: ruim demais, né?
1: Vamos, Marcelo.
0: Luiz aí, Maurílio. E Zé Neto e Cristiano. Que é isso? Sextou com S de saudade.

0: Quem gostou, joga a mão e faz barulho!
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3: Explica.
2: Como se você não soubesse, né? Deixa que eu te conto então, vai.

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4: Opa, de Patricinha.

0: Ô, Lau.
1: Ai, que Felipe. Felipão emocionou, esquece.
0: Eu emocionei, porque como é que não emociona aquela Ana Prado cantando
2: tá do
0: seu
2: doido.
0: Lado? Fala pra mim.
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0: Salve de palmas pra Claudinha!
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2: 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Desce só.
3: Igual em prédio, né?

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0: Clubbers. Felipe Rodrigues, obrigada.
1: Obrigado,
2: Deus. Obrigado, viu, Simone? Deus abençoe.
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1: Vem!

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3: Tem.
2: Lógico que tem.
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1: Marília Mendonça.
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0: Deus.
1: Obrigado, gente.
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0: rapaz!
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0: essa BH Alexandre e o Guilherme, viu?
1: Ah! Explodiu!
0: Isso aí.
2: Música boa, cara.
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1: Henrique e Julián.
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1: Jonathan e Frederico!
0: Obrigado, gente!
2: Não tá valendo nada!
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0: gostou, faz barulho!
1: Os havaianos!
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0: demais todos vocês, verdade. Se não fosse vocês, a gente não tava aqui hoje. Pode ter certeza. Muita gente desacreditou da gente. Esse cara batalhou muito pra chegar onde ele tá hoje. Eu cheguei na vida dele pra somar, pode ter certeza. Que a gente tá fazendo uma história brilhante. E a gente se orgulha muito da nossa história. Obrigado. E vocês fazem parte da nossa história. Muito obrigado pelo carinho de todos vocês. Obrigado, obrigado.
1: Obrigado, Cuiabá!
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0: Que voz maravilhosa.
1: Oh, obrigada.
0: Cantar
1: que
0: com
1: honra.
0: Você é muito bom.
1: A honra é minha.
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1: 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Murilo Rufi!
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0: gostou, faz barulho aí. Vamos junto.
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3: Vamos ver.

0: Sensacional.
1: Aninha, muito obrigado, viu?
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1: Obrigado! 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

0: Sim, quanta honra.
1: Deus abençoe sempre o seu trabalho, viu? Seu projeto.
0: Obrigado demais, cara.
2: Gente, por favor, façam muito barulho. Muito barulho. Henrique e Juliano na parada.
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2: Ô, Moraes, eu tô preocupado, viu?

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3: É brincadeira, hein? Traz alguma coisa aí pra nós beber, garçom.

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0: Obrigado, menino.
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0: Obrigado.
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0: Sora.
1: E o Negro Solimã!
2: Que é isso?
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3: Tá junto, eu quero ouvir.
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2: Mas só básico, viu? Só básico.

0: basiquinho. Vai na manha. Cara, Goiânia!
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0: Jorge Matheus, satisfação.
1: Oh, Jorge Matheus.
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0: DJ aí.
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0: Muito obrigada.
1: Obrigada.
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0: ficou difícil.
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0: obrigado.
1: Beleza. 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

0: Faz muito barulho pra Edson Hudson aí em São Paulo.
1: Murilo Huff!
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0: Obrigado, essa pra machucar, galera.
1: Obrigado.
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